0: Graças e louvores sejam dados a todo momento
1: ao Santíssimo e Diviníssimo Sacramento.
0: Graças e louvores sejam dados a todo momento
1: ao Santíssimo e Diviníssimo Sacramento.
0: Graças e louvores sejam dados a todo momento
1: ao Santíssimo e Diviníssimo Sacramento.
0: Meu Deus, eu creio, adoro, espero e amo-vos. Peço-vos perdão por aqueles que não creem, não adoram, não esperam e não vos amam. Meu Deus, eu creio, adoro,
1: espero
0: e amo-vos. Peço-vos perdão por aqueles que não creem,
1: não adoram, não esperam
0: e não vos amam. Meu Deus, eu creio, adoro, espero e amo-vos. E peço-vos perdão por aqueles que não creem, não adoram, não esperam e não vos amam. Pelo sinal da Santa Cruz, livra-nos Deus nosso Senhor dos nossos inimigos. Em nome do Pai, e do Filho, e do Espírito Santo.
1: Amém. Amém.
0: São Miguel Arcanjo, defendei-nos no combate. Sede o nosso refúgio contra as maldades e as ciladas do demônio. Ordena-lhe Deus, instantemente o pedimos. E vós, príncipe da milícia celeste, pela virtude divina, precipitai no inferno a Satanás e a todos os espíritos malignos que andam pelo mundo para perder as almas. Amém. Senhor, tende piedade de nós.
1: Senhor, tende piedade de nós.
0: Jesus Cristo, tende piedade de nós.
1: Jesus Cristo, tende piedade de nós.
0: Senhor, tende piedade de nós.
1: Senhor, tende piedade de nós.
0: Jesus Cristo, ouvi-nos.
1: Jesus Cristo, ouvi-nos.
0: Jesus Cristo, atendei-nos.
1: Jesus Cristo, atendei-nos.
0: Pai Celeste, que sois Deus.
1: Tende piedade de nós.
0: Filho Redentor do mundo, que sois Deus.
1: Tende piedade de nós.
0: Espírito Santo, que sois Deus.
1: Tende piedade de nós.
0: Santíssima Trindade, que sois um só Deus.
1: Tende piedade de nós.
0: Santa Maria, Rainha dos Anjos.
1: Rogai por nós.
0: São Miguel.
1: Rogai por nós.
0: São Miguel, cheio da graça de Deus.
1: Rogai por nós.
0: São Miguel, perfeito adorador do Verbo Divino.
1: Rogai por nós.
0: São Miguel, coroado de honra e de glória.
1: Rogai por nós.
0: São Miguel, poderosíssimo príncipe dos exércitos do Senhor.
1: Rogai por nós.
0: São Miguel, porta-estandarte da Santíssima Trindade.
1: Rogai por nós.
0: São Miguel, guardião do paraíso.
1: Rogai por nós.
0: São Miguel, guia e consolador do povo israelita.
1: Rogai por nós.
0: São Miguel, esplendor e fortaleza da igreja militante.
1: Rogai por nós.
0: São Miguel, honra e alegria da igreja triunfante.
1: Rogai por nós.
0: São Miguel, luz dos anjos.
1: Rogai por nós.
0: São Miguel, baluarte dos cristãos.
1: Rogai por nós.
0: São Miguel, força daqueles que combatem pelo estandarte da cruz.
1: Rogai por nós.
0: São Miguel, luz e confiança das almas no último momento da vida.
1: Rogai por nós.
0: São Miguel, socorro muito certo.
1: Rogai por nós.
0: São Miguel, nosso auxílio em todas as adversidades.
1: Rogai por nós.
0: São Miguel, arauto da sentença eterna.
1: Rogai por nós.
0: São Miguel, consolador das almas que estão no purgatório.
1: Rogai por nós.
0: São Miguel, a quem o Senhor incumbiu de receber as almas que estão no purgatório.
1: Rogai por nós.
0: São Miguel, nosso príncipe.
1: Rogai por nós.
0: São Miguel, nosso advogado.
1: Rogai por nós.
0: Cordeiro de Deus, que tirais o pecado do mundo.
1: Perdoai-nos, Senhor.
0: Cordeiro de Deus, que tirais o pecado do mundo.
1: Ouvi-nos, Senhor.
0: Cordeiro de Deus, que tirais o pecado do mundo.
1: Tende piedade de nós, Senhor.
0: Rogai por nós, ó glorioso São Miguel, príncipe da Igreja de Cristo.
1: Para que sejamos dignos de suas promessas. Amém.
0: Oremos. Senhor Jesus, santificai-nos por uma bênção sempre nova. E concedei-nos pela intercessão de São Miguel essa sabedoria que nos ensina a juntar riquezas do céu e a trocar os bens do tempo presente pelos da eternidade. Vós que viveis e reinais em todos os séculos dos séculos.
1: Amém.
0: Consagração a São Miguel, Arcanjo. Ó príncipe nobilíssimo dos anjos, valoroso guerreiro do Altíssimo, zeloso defensor da glória do Senhor, terror dos espíritos rebeldes, amor e delícia de todos os anjos justos, meu diletíssimo arcanjo São Miguel, desejando eu fazer parte do número dos vossos devotos e servos, a vós hoje me consagro, me dou e me ofereço, e ponho-me a mim próprio, a minha família e tudo que me pertence debaixo da vossa poderosíssima proteção. É pequena a oferta do meu serviço, sendo como sou um miserável pecador, mas vós engrandecereis o afeto do meu coração. Recordai-vos que de hoje em diante estou debaixo do vosso sustento e deveis assistir-me em toda a minha vida e obter-me o perdão dos meus muitos e graves pecados. A graça de amar a Deus de todo o coração, ao meu querido Salvador Jesus Cristo e à minha Mãe Maria Santíssima. Obtende-me aqueles auxílios que me são necessários para obter a coroa da eterna glória. Defendei-me dos inimigos da alma, especialmente na hora da morte. Vinde, ó Príncipe gloriosíssimo, assisti-me na última luta, e com a vossa arma poderosa lançai para longe, precipitando nos abismos do inferno, aquele anjo quebrador de promessas e soberbo, que um dia prostrastes no combate no céu. São Miguel Arcanjo, defendei-nos no combate, para que não pereçamos no supremo juízo.
1: Amém.
0: Graças e louvores sejam dados a todo momento
1: ao Santíssimo e Diviníssimo Sacramento.
0: Graças e louvores sejam dados a todo momento
1: ao Santíssimo e Diviníssimo Sacramento.
0: Graças e louvores sejam dados a todo momento
1: ao Santíssimo e Diviníssimo Sacramento.
0: Meu Deus, eu creio, adoro espero e amo-vos. E peço-vos perdão por aqueles que não creem, não adoram, não esperam e não vos amam. Meu Deus, eu creio, adoro, espero e amo-vos. E peço-vos perdão por aqueles que não creem, não adoram, não esperam e não vos amam. Meu Deus, eu creio, adoro, espero e amo-vos. E peço-vos perdão por aqueles que não creem, não adoram, não esperam e não vos amam. Estamos aqui reunidos em nome do Pai, do Filho e do Espírito Santo.
1: Amém.
0: Colocamos as nossas intenções para o Santo Rosário de hoje. Rezamos pela vida do Papa Leão. Rezamos pela vida de todos os bispos do mundo inteiro. Coloco o nome do seu bispo, da sua diocese. Coloco meu bispo, Dom José Negre, seu auxiliar Marcelo, o emérito Dom Fernando, pela diocese de Santo Amaro. A diocese de Santo Amaro que se encontra em retiro essa semana, dos sacerdotes. Rezamos por todos os sacerdotes do mundo inteiro. Pedimos a Deus santas vocações para a sua igreja. Rezamos, Senhor, pelo nosso Instituto dos Carmelitas Mensageiros do Espírito Santo, irmãos e irmãs, pela nossa fundadora irmã Maria José do Espírito Santo, pela santificação das famílias, pela santificação dos casais, pela conversão dos pecadores, pelas almas do purgatório, pela paz no mundo, por tantos países em guerra, pelas necessidades da nossa nação, pelas pessoas e lugares vítimas de catástrofes naturais no mundo inteiro, pelos desempregados, pelos doentes, pelos sofredores, pela obra de Nossa Senhora de Guadalupe, por todos os que rezam conosco este rosário. Coloque agora o teu pedido, coloque agora a tua prece diante de Jesus.

0: Obrigado, Jesus, por sua presença em nosso meio. Obrigado, Senhor, por este momento de louvor, por este momento de oração. Obrigado, Senhor, por estes 40 dias com São Miguel Arcanjo. Obrigado, Senhor. Obrigado, Jesus. Obrigado, Jesus. Bom dia, minha gente. Bom dia, bom dia, bom dia. Que alegria estarmos juntos 40 dias com São Miguel Arcanjo. Que alegria ter você aqui mais uma vez, mais uma vez. É bom demais ter você aqui conosco. É bom demais ter você, ter sua família. Que alegria, que alegria. Quero acolher você que nos acompanha pelas redes sociais, pelo Twitter, pelo X, pelo TikTok, pelo Instagram, pelo Facebook, pela TV Canção Nova, pela Rede Vida de televisão, pelas rádios. É uma alegria estarmos juntos. Quero acolher a minha equipe que está aqui comigo, Jadson, João, Vivi. Quero acolher também as meninas que estão aqui para me ajudar. Quero acolher a Benícia, bom dia.
1: Sua bênção, Frei.
0: Seja bem-vinda.
1: Obrigada.
0: Nós estamos fora de casa, vocês já perceberam. Frei está em retiro essa semana. Hoje, nessa semana, a nossa diocese está fazendo retiro do clero. Então, o Frei não teve jeito, tem que participar do retiro do clero. E esse retiro do clero vai até sábado praticamente. Então, a gente pensou de improvisar. Improvisamos aqui, viajamos, mas a gente não vai parar o nosso propósito. A gente não vai parar a nossa intenção. Convido você a ficar de pé na sua casa, dar aquela espreguiçada e dizer obrigado, Jesus, porque eu estou aqui na tua presença.

0: Estenda suas mãos para Jesus. Vai entregando a tua vida, vai entregando o teu coração. Senhor, nós estamos aqui para entregar a nossa vida. Nós estamos aqui para entregar o nosso coração a Ti, Jesus. As nossas preocupações, os nossos medos, as nossas ansiedades. Senhor, eu te entrego tudo. Te entrego tudo que tenho. Te entrego tudo que sou. Pegue o seu terço e vamos rezar com fé nesse dia. Creio em Deus Pai, Todo-Poderoso, Criador do céu e da terra,
1: e em Jesus Cristo, seu único Filho, nosso Senhor, que foi concebido pelo poder do Espírito Santo, nasceu da Virgem Maria, padeceu sobre o Pôncio Pilatos, foi crucificado, morto e sepultado, desceu à mansão dos mortos, ressuscitou o terceiro dia, subiu aos céus, está sentado à direita de Deus Pai Todo-Poderoso, donde há de vir a julgar os vivos e os mortos. Creio no Espírito Santo, na Santa Igreja Católica, na comunhão dos santos, na remissão dos pecados, na vida eterna. Amém.
0: Um Pai Nosso com três Ave Marias em honra à Santíssima Trindade. Pai Nosso que estais no céu, santificado seja o vosso nome, venha a nós o vosso reino. Seja feita a vossa vontade, assim na terra como no céu.
1: O pão nosso de cada dia nos dai hoje, perdoai-nos as nossas ofensas, assim como nós perdoamos a quem nos tem ofendido. E não nos deixeis cair em tentação, mas livrai-nos do mal. Amém.
0: Ave Maria, cheia de graça, o Senhor é convosco. Bendita sois vós entre as mulheres. E bendito é o fruto do vosso ventre, Jesus.
1: Santa Maria, Mãe de Deus, rogai por nós, pecadores, agora e na hora de nossa morte. Amém.
0: Ave Maria, cheia de graça, o Senhor é convosco. Bendita sois vós entre as mulheres. E bendito é o fruto do vosso ventre, Jesus.
1: Santa Maria, Mãe de Deus, rogai por nós, pecadores, agora e na hora de nossa morte. Amém.
0: Ave Maria, cheia de graça, o Senhor é convosco. Bendita sois vós entre as mulheres. E bendito é o fruto do vosso ventre, Jesus.
1: Santa Maria, Mãe de Deus, rogai por nós, pecadores, agora e na hora de nossa morte. Amém.
0: Glória ao Pai, ao Filho e ao Espírito Santo.
1: Como era no princípio, agora e sempre. Amém.
0: Ó meu Jesus,
1: perdoai-nos, livrai-nos do fogo do inferno, levai as almas todas para o céu e socorrei principalmente as que mais precisarem da vossa misericórdia.
0: Para você que tem o itinerário dos 40 dias, nós estamos na página 209, página 209. Então, gente, que alegria nós estarmos juntos neste dia, neste rosário. É uma alegria imensa estarmos aqui. Como o Frei já avisou, vocês vão ter que acostumar agora até sábado. A gente está nesse cenário, improvisado com muito carinho. Estamos fora de casa, fora do estúdio. Estamos em viagem, mas a gente quer manter esse propósito. Frei, então, está em retiro com todos os sacerdotes da nossa diocese. Então, vamos aproveitar e rezar pelos sacerdotes. É uma alegria ter você aqui conosco. Você que se dedicou a fazer estes 20 dias com São Miguel. Você que está aqui desde o primeiro dia dos 40 dias com São Miguel. Você que tem o itinerário, nós estamos na página 209. Página 209. E hoje nós vamos falar sobre a verdade no falar. Quando a gente abrir a boca para falar alguma coisa, tem que ser com verdade. Como está em Efésios capítulo 4, versículo 25. Deixando a mentira, cada um diga a verdade a seu próximo. Ah, minha gente, o tema de hoje vai ser muito importante. Todo mundo tem direito à verdade. Todo mundo tem direito à verdade. Eu queria já começar a dizer para você que nós nascemos para a verdade. É por isso que a gente fica tão chateado quando alguém mente para nós. A verdade é o seguinte, você pode até mentir para as pessoas, mas você não gosta que mintam para você. Todo mentiroso, ele mente para os outros, sim, e eu creio que todos nós já caímos nesse pecado. Mas, ninguém gosta de que o outro minta para você. Ninguém gosta. Mesmo o mentiroso, ele não gosta que mintam para ele. Mesmo aquele que mente todos os dias, ele pode mentir todos os dias, mas quando o veneno vem para ele, ninguém vai gostar. Porque a mentira é uma enganação. a mentira te engana. Portanto, a palavra de Deus já está dizendo para nós, deixando a mentira, deixe a mentira. A mentira não pode fazer parte dos seus lábios, a mentira não pode fazer parte do seu coração, a mentira tem que ser deixada fora. O que não presta, a gente deixa. O que não presta, a gente não carrega. Então, mentira, não. Cada um diga a verdade a seu próximo. Amém? E neste primeiro mistério gozoso, nós vamos contemplar o anúncio do anjo Gabriel à Virgem Maria. Eu convido você a abrir sua palavra em Mateus capítulo 5. Mateus capítulo 5, versículo 37. Mateus capítulo 5, versículo 37. E a palavra diz assim, dizei somente sim, se é sim, não, se é não, tudo que passa além disso vem do maligno. São Cromácio de Aquileia nos ajuda com essa palavra, dizendo assim, o Senhor não apenas nos proíbe de jurar falsamente, mas até mesmo de jurar. Para que não pensemos que é permitido mentir quando não fazemos juramento. Então, duas coisas importantes. A palavra de Deus, ela evita, ela pede para que a gente não fique jurando. Para que a gente não caia em juramento falso. É claro que até nos dias de hoje existem alguns juramentos válidos. O juramento, muitas vezes num tribunal, quando você se compromete a falar a verdade. Até mesmo no processo de casamento, o sacerdote pede um juramento. Mas a tendência para a gente cair num juramento falso é muito grande. Portanto, é melhor você que seu sim seja sim, que seu não seja não. E para que não pensemos que é permitido mentir quando não fazemos juramento. Ou seja, já que eu não jurei, eu posso mentir. Não, não, não, não. Pois a finalidade do juramento é esta. Quem jura, jura que está dizendo a verdade. É isso que, por exemplo, o sacerdote pede num processo de casamento. Você jura dizer somente a verdade? Portanto, o Senhor não quer diferença entre o nosso juramento e a nossa fala ordinária. Assim como não deve haver infidelidade no juramento, em nossas palavras não deve haver mentira. Então, se tem duas coisas que Deus não concorda, que Deus não tolera, que Deus não aceita, é juramento falso e mentira. Se você quer agradar a Deus, não faça juramento falso. Se você quer agradar a Deus, não diga mentiras. O anjo, quando aparece para Nossa Senhora, não mente. Ele fala a verdade. E Nossa Senhora também, quando responde, não mente. Ela fala a verdade. Eis aqui a serva do Senhor, faça-se em mim, segundo a vossa palavra. Pai nosso que estais no céu, santificado seja o vosso nome. Venha a nós o vosso reino, seja feita a vossa vontade, assim na terra como no céu.
1: O pão nosso de cada dia nos dai hoje, perdoai-nos as nossas ofensas, assim como nós perdoamos a quem nos tem ofendido. E não nos deixeis cair em tentação, mas livrai-nos do mal. Amém.
0: Ave Maria, cheia de graça, o Senhor é convosco. Bendita sois vós entre as mulheres, e bendito é o fruto do vosso ventre, Jesus.
1: E a Mãe de Deus, rogai por nós, pecadores, agora e na hora de nossa morte. Amém.
0: Ave Maria, cheia de graça, o Senhor é convosco. Bendita sois vós entre as mulheres, e bendito é o fruto do vosso ventre, Jesus.
1: Santa Maria, Mãe de Deus, rogai por nós, pecadores, agora e na hora de nossa morte. Amém.
0: Ave Maria, cheia de graça, o Senhor é convosco. Bendita sois vós entre as mulheres, e bendito é o fruto do vosso ventre, Jesus.
1: Santa Maria, Mãe de Deus, rogai por nós, pecadores, agora e na hora de nossa morte. Amém.
0: Ave Maria, cheia de graça, o Senhor é convosco. Bendita sois vós entre as mulheres, e bendito é o fruto do vosso ventre, Jesus.
1: Santa Maria, Mãe de Deus, rogai por nós, pecadores, agora e na hora de nossa morte. Amém.
0: Ave Maria, cheia de graça, o Senhor é convosco. Bendita sois vós entre as mulheres e bendito é o fruto do vosso ventre, Jesus.
1: Santa Maria, Mãe de Deus, rogai por nós, pecadores, agora e na hora de nossa morte. Amém.
0: Ave Maria, cheia de graça, o Senhor é convosco. Bendita sois vós entre as mulheres e bendito é o fruto do vosso ventre, Jesus.
1: Santa Maria, Mãe de Deus, rogai por nós, pecadores, agora e na hora de nossa morte. Amém.
0: Ave Maria, cheia de graça, o Senhor é convosco. Bendita sois vós entre as mulheres e bendito é o fruto do vosso ventre, Jesus.
1: Santa Maria, Mãe de Deus, rogai por nós, pecadores, agora e na hora de nossa morte. Amém.
0: Ave Maria, cheia de graça, o Senhor é convosco. Bendita sois vós entre as mulheres e bendito é o fruto do vosso ventre, Jesus.
1: Santa Maria, Mãe de Deus, rogai por nós, pecadores, agora e na hora de nossa morte. Amém.
0: Ave Maria, cheia de graça, o Senhor é convosco. Bendita sois vós entre as mulheres e bendito é o fruto do vosso ventre, Jesus.
1: Santa Maria, Mãe de Deus, rogai por nós, pecadores, agora e na hora de nossa morte. Amém.
0: Ave Maria, cheia de graça, o Senhor é convosco. Bendita sois vós entre as mulheres e bendito é o fruto do vosso ventre, Jesus.
1: Santa Maria, Mãe de Deus, rogai por nós, pecadores, agora e na hora de nossa morte. Amém.
0: Glória ao Pai, ao Filho e ao Espírito Santo.
1: Como era no princípio, agora e sempre. Amém.
0: Ó meu Jesus,
1: perdoai-nos, livrai-nos do fogo do inferno, levai as almas todas para o céu e socorrei principalmente as que mais precisarem da vossa misericórdia.
0: E no segundo mistério gozoso, nós contemplamos a visitação de Nossa Senhora, sua prima Santa Isabel. Abra sua Bíblia em Mateus capítulo 12. Mateus capítulo 12, versículo 36 a 37. Mateus capítulo 12, versículo de 36 a 37. Eu vos digo, no dia do juízo, os homens prestarão contas de toda a palavra vã que tiverem proferido. É por tuas palavras que serás justificado ou condenado. Meu irmão, minha irmã, essa palavra é muito séria. É muito séria. Eu vou ler de novo. Eu vos digo, no dia do juízo, então vai ter um dia que a gente vai ter que prestar conta. Vai ter um dia que a gente vai ter que prestar conta. Não adianta a gente querer escapar disso. Não pense que a vida a gente pode viver à toa. Um dia a gente vai prestar conta. Porque assim Deus estabeleceu. Interessante é porque ninguém vai escapar disso aqui, não. Ninguém. Ninguém. No dia do juízo, os homens prestarão contas de toda palavra vã que tiverem proferido. Então toda palavra vã que saiu da minha boca, eu vou ter que prestar conta. É por tuas palavras, isso é a palavra de Jesus para nós, é por tuas palavras que será justificado ou condenado. Nossa, Frei, pelas minhas palavras? Sim, até porque a boca fala do quê? A boca fala do que o coração está cheio. Então, no fundo, se você vai ser condenado pelas suas palavras, é porque o teu, por exemplo, se as tuas palavras falam mentira, é porque teu coração está cheio de mentira. Se as tuas palavras são de vaidade, é porque teu coração está cheio de vaidade. São João Crisóstomo diz assim: vede como o juiz está longe de ser vingativo, pois não é sobre o que alguém disse de ti, olha que bonito isso, mas a partir do que tu mesmo falaste que o juiz dará a sua sentença. Olha que bonito, Jesus, Deus não vai nos julgar pelo que falaram de nós. Tem um monte de gente falando da sua vida, tem um monte de gente falando de você. Fique tranquilo, você não vai ser julgado por causa do que os outros falam de você, não. Então, para não achar que Deus é injusto, ele vai julgar você pelo que você falou, não pelo que os outros falaram de você. Este é o mais justo de todos os procedimentos. Repousa inteiramente em ti, falar ou não falar. Portanto, não são os caluniados que têm motivo para tremer, mas os caluniadores. Olha que forte essa palavra. Se você está sendo caluniado, não se preocupe. O julgamento não vem por causa disso. Quem tem que se preocupar não é quem é caluniado, mas o caluniador, você que calunia, este que tem que se preocupar. Na visitação nós vemos que Maria proclama o Magnífica, da sua boca saem palavras que glorificam a Deus. A minha alma engrandece o Senhor. Pai nosso que estais no céu, santificado seja o vosso nome, venha a nós o vosso reino. Seja feita a vossa vontade, assim na terra como no céu.
1: O pão nosso de cada dia nos dai hoje, perdoai-nos as nossas ofensas, assim como nós perdoamos a quem nos tem ofendido. E não nos deixeis cair em tentação, mas livrai-nos do mal. Amém.
0: Ave Maria, cheia de graça, o Senhor é convosco. Bendita sois vós entre as mulheres, e bendito é o fruto do vosso ventre, Jesus.
1: Santa Maria, Mãe de Deus, rogai por nós, pecadores, agora e na hora de nossa morte. Amém.
0: Ave Maria, cheia de graça, o Senhor é convosco. Bendita sois vós entre as mulheres, e bendito é o fruto do vosso ventre, Jesus.
1: Santa Maria, Mãe de Deus, rogai por nós, pecadores, agora e na hora de nossa morte. Amém.
0: Ave Maria, cheia de graça, o Senhor é convosco. Bendita sois vós entre as mulheres, e bendito é o fruto do vosso ventre, Jesus.
1: Santa Maria, Mãe de Deus, rogai por nós, pecadores, agora e na hora de nossa morte. Amém.
0: Ave Maria, cheia de graça, o Senhor é convosco. Bendita sois vós entre as mulheres, e bendito é o fruto do vosso ventre, Jesus.
1: Santa Maria, Mãe de Deus, rogai por nós, pecadores, agora e na hora de nossa morte. Amém.
0: Ave Maria, cheia de graça, o Senhor é convosco. Bendita sois vós entre as mulheres, e bendito é o fruto do vosso ventre, Jesus.
1: Santa Maria, Mãe de Deus, rogai por nós, pecadores, agora e na hora de nossa morte. Amém.
0: Ave Maria, cheia de graça, o Senhor é convosco. Bendita sois vós entre as mulheres, e bendito é o fruto do vosso ventre, Jesus.
1: Santa Maria, Mãe de Deus, rogai por nós, pecadores, agora e na hora de nossa morte. Amém.
0: Ave Maria, cheia de graça, o Senhor é convosco. Bendita sois vós entre as mulheres, e bendito é o fruto do vosso ventre, Jesus.
1: Santa Maria, Mãe de Deus, rogai por nós, pecadores, agora e na hora de nossa morte. Amém.
0: Ave Maria, cheia de graça, o Senhor é convosco. Bendita sois vós entre as mulheres, e bendito é o fruto do vosso ventre, Jesus.
1: Santa Maria, Mãe de Deus, rogai por nós, pecadores, agora e na hora de nossa morte. Amém.
0: Ave Maria, cheia de graça, o Senhor é convosco. Bendita sois vós entre as mulheres, e bendito é o fruto do vosso ventre, Jesus.
1: Santa Maria, Mãe de Deus, rogai por nós, pecadores, agora e na hora de nossa morte. Amém.
0: Ave Maria, cheia de graça, o Senhor é convosco. Bendita sois vós entre as mulheres, e bendito é o fruto do vosso ventre, Jesus.
1: Santa Maria, Mãe de Deus, rogai por nós, pecadores, agora e na hora de nossa morte. Amém.
0: Glória ao Pai, ao Filho e ao Espírito Santo.
1: Como era no princípio, agora e sempre. Amém.
0: Ó meu Jesus,
1: perdoai-nos, livrai-nos do fogo do inferno, levai as almas todas para o céu e socorrei principalmente as que mais precisarem da vossa misericórdia.
0: E no terceiro mistério gozoso nós contemplamos o nascimento de Jesus em Belém. Convido você a abrir sua palavra em Lucas capítulo 6, versículo 45. Lucas capítulo 6, versículo 45. O homem bom tira coisas boas do bom tesouro do seu coração, e o homem mau tira coisas más do seu mau tesouro, porque a boca fala daquilo que o coração está cheio. O que a tua boca está falando, hein? O que sai da sua boca para com seus filhos? O que tem saído da sua boca para o seu marido? O que tem saído da sua boca para sua esposa? O que tem saído da boca para aquela pessoa que você não gosta tanto? O que tem saído da sua boca do padre da sua paróquia? O que tem saído da sua boca? E eu posso dizer o que tem saído da sua boca hoje em dia, nos dias de hoje, também é aquilo que você escreve nas redes sociais. O que tem saído da sua boca? Porque aquilo que você escreve no grupo do WhatsApp, da família, aquilo que você escreve nas redes sociais também é o que você está falando, só que está falando de uma forma diferente com a sua escrita. O que você tem falado? O que tem saído da sua boca? A boca fala daquilo que o coração está cheio. Quem vai nos ajudar é São João Crisóstomo. Preste atenção. Quando a maldade transborda por dentro, suas palavras jorram da boca. Então, o que a boca fala? Ela está transbordando. Então, se você tem coisas boas dentro de você, a boca transborda. Quando você tem maldade dentro de você, jorra da boca. Por quê? Transbordou. Portanto, quando ouvires alguém proferindo palavras perversas, não suponhas que a maldade daquela pessoa se limita ao que suas palavras exibem, mas suspeita que a fonte é muito mais abundante, pois aquilo que é dito exteriormente é superabundância do que está no interior. E olha que bonito, São João Crisóstomo está dizendo assim, e ainda mais, o que a pessoa está dizendo é pior dentro. O que você está vendo fora é só jorrando por fora, mas ainda por dentro está muito pior. Quando eu julgo as pessoas, por dentro a maldade é maior. Senhor, nos ajude. Por isso, coloca a mão no seu coração e já diga, purifica meu coração, Senhor. Purifica meu coração de toda maldade. Pai nosso que estais no céu, santificado seja o vosso nome.

0: Senhor é convosco, bendita sois vós entre as mulheres, e bendito é o fruto do vosso ventre, Jesus.
1: Santa Maria, Mãe de Deus, rogai por nós, pecadores, agora e na hora de nossa morte. Amém.
0: Ave Maria, cheia de graça, o Senhor é convosco, bendita sois vós entre as mulheres, e bendito é o fruto do vosso ventre, Jesus.
1: Santa Maria, Mãe de Deus, rogai por nós, pecadores, agora e na hora de nossa morte. Amém.
0: Ave Maria, cheia de graça, o Senhor é convosco, bendita sois vós entre as mulheres, e bendito é o fruto do vosso ventre, Jesus.
1: Santa Maria, Mãe de Deus, rogai por nós, pecadores, agora e na hora de nossa morte. Amém.
0: Ave Maria, cheia de graça, o Senhor é convosco, bendita sois vós entre as mulheres, e bendito é o fruto do vosso ventre, Jesus.
1: Santa Maria, Mãe de Deus, rogai por nós, pecadores, agora e na hora de nossa morte. Amém.
0: Ave Maria, cheia de graça, o Senhor é convosco, bendita sois vós entre as mulheres, e bendito é o fruto do vosso ventre, Jesus.
1: Santa Maria, Mãe de Deus, rogai por nós, pecadores, agora e na hora de nossa morte. Amém.
0: Ave Maria, cheia de graça, o Senhor é convosco, bendita sois vós entre as mulheres, e bendito é o fruto do vosso ventre, Jesus.
1: Santa Maria, Mãe de Deus, rogai por nós, pecadores, agora e na hora de nossa morte. Amém.
0: Ave Maria, cheia de graça, o Senhor é convosco, bendita sois vós entre as mulheres, e bendito é o fruto do vosso ventre, Jesus.
1: Santa Maria, Mãe de Deus, rogai por nós, pecadores, agora e na hora de nossa morte. Amém.
0: Ave Maria, cheia de graça, o Senhor é convosco, bendita sois vós entre as mulheres, e bendito é o fruto do vosso ventre, Jesus.
1: Santa Maria, Mãe de Deus, rogai por nós, pecadores, agora e na hora de nossa morte. Amém.
0: Ave Maria, cheia de graça, o Senhor é convosco, bendita sois vós entre as mulheres, e bendito é o fruto do vosso ventre, Jesus.
1: Santa Maria, Mãe de Deus, rogai por nós, pecadores, agora e na hora de nossa morte. Amém.
0: Glória ao Pai, ao Filho e ao Espírito Santo.
1: Como era no princípio, agora e sempre. Amém.
0: Ó meu Jesus,
1: perdoai-nos, livrai-nos do fogo do inferno, levai as almas todas para o céu e socorrei principalmente as que mais precisarem da vossa misericórdia.
0: E no quarto mistério gozoso nós contemplamos a apresentação do menino Jesus no templo e a purificação de Nossa Senhora. Você pode abrir sua Bíblia em João, capítulo 1, versículo 47. João, capítulo 1, versículo 47. Jesus vê Natanael que lhe vem ao encontro e diz: eis um israelita, eis um verdadeiro israelita no qual não há falsidade. Não há falsidade. Que bonito Jesus falando, nele não há falsidade. Que bonito se Jesus poder dizer para nós, em você não há falsidade. Santo Agostinho vai dizer assim: Jacó fora chamado na escritura um homem sem engano. Quando o Senhor viu Natanael, disse: eis um verdadeiro israelita no qual não há engano. E o Senhor disse: enquanto estava sob a figueira, eu te vi. Como se dissesse: enquanto estava sob a sombra do pecado, eu te predestinei. E Natanael, lembrando que estivera sob a figueira onde o Senhor não estivera, reconheceu nele a divindade. Que eu e você também possamos ser homens e mulheres sem falsidade. Pai nosso que estais no céu, santificado seja o vosso nome, venha a nós o vosso reino. Seja feita a vossa vontade, assim na terra como no céu.
1: O pão nosso de cada dia nos dai hoje, perdoai-nos as nossas ofensas, assim como nós perdoamos a quem nos tem ofendido. E não nos deixeis cair em tentação, mas livrai-nos do mal. Amém.
0: Ave Maria, cheia de graça, o Senhor é convosco. Bendita sois vós entre as mulheres. E bendito é o fruto do vosso ventre, Jesus.
1: Santa Maria, Mãe de Deus, rogai por nós, pecadores, agora e na hora de nossa morte. Amém.
0: Ave Maria, cheia de graça, o Senhor é convosco, bendita sois vós entre as mulheres, e bendito é o fruto do vosso ventre, Jesus.
1: Santa Maria, Mãe de Deus, rogai por nós, pecadores, agora e na hora de nossa morte. Amém.
0: Ave Maria, cheia de graça, o Senhor é convosco, bendita sois vós entre as mulheres, e bendito é o fruto do vosso ventre, Jesus.
1: Santa Maria, Mãe de Deus, rogai por nós, pecadores, agora e na hora de nossa morte. Amém.
0: Ave Maria, cheia de graça, o Senhor é convosco, bendita sois vós entre as mulheres, e bendito é o fruto do vosso ventre, Jesus.
1: Santa Maria, Mãe de Deus, rogai por nós, pecadores, agora e na hora de nossa morte. Amém.
0: Ave Maria, cheia de graça, o Senhor é convosco, bendita sois vós entre as mulheres, e bendito é o fruto do vosso ventre, Jesus.
1: Santa Maria, Mãe de Deus, rogai por nós, pecadores, agora e na hora de nossa morte. Amém.
0: Ave Maria, cheia de graça, o Senhor é convosco,

0: bendita sois vós entre as mulheres, e bendito é o fruto do vosso ventre, Jesus.
1: Santa Maria, Mãe de Deus, rogai por nós, pecadores, agora e na hora de nossa morte. Amém.
0: Ave Maria, cheia de graça, o Senhor é convosco, bendita sois vós entre as mulheres, e bendito é o fruto do vosso ventre, Jesus.
1: Santa Maria, Mãe de Deus, rogai por nós, pecadores, agora e na hora de nossa morte. Amém.
0: Ave Maria, cheia de graça, o Senhor é convosco, bendita sois vós entre as mulheres, e bendito é o fruto do vosso ventre, Jesus.
1: Santa Maria, Mãe de Deus, rogai por nós, pecadores, agora e na hora de nossa morte. Amém.
0: Ave Maria, cheia de graça, o Senhor é convosco, bendita sois vós entre as mulheres, e bendito é o fruto do vosso ventre, Jesus.
1: Santa Maria, Mãe de Deus, rogai por nós, pecadores, agora e na hora de nossa morte. Amém.
0: Ave Maria, cheia de graça, o Senhor é convosco, bendita sois vós entre as mulheres, e bendito é o fruto do vosso ventre, Jesus.
1: Santa Maria, Mãe de Deus, rogai por nós, pecadores, agora e na hora de nossa morte. Amém.
0: Glória ao Pai, ao Filho e ao Espírito Santo.
1: Como era no princípio, agora e sempre. Amém.
0: Ó meu Jesus,
1: perdoai-nos, livrai-nos do fogo do inferno, levai as almas todas para o céu e socorrei principalmente as que mais precisarem da vossa misericórdia.
0: E no quinto mistério gozoso nós contemplamos a perda e o encontro do menino Jesus no templo. E no tema que a gente está tratando hoje, de que nenhuma mentira saia da nossa boca, que a gente só tenha a verdade no falar, essa palavra é de suma importância. João capítulo 8, versículo 44. Abra aí sua Bíblia, João capítulo 8, versículo 44. Vós tendes como pai o demônio. Veja, Jesus está falando com aqueles fariseus, aqueles sacerdotes. Jesus está dizendo para eles: vocês têm como pai o demônio. Olha como é forte essa palavra, ter como pai o demônio. Sim. Deus é nosso pai, mas o demônio também quer esse título. Ele usurpa. Vós tendes como pai o demônio, quereis fazer os desejos de vosso pai. Veja, não o pai do céu, o pai demônio. Ele, o demônio, era homicida desde o princípio e não permaneceu na verdade. Quais são as qualidades do demônio? Homicida. Ele veio para matar. Ele veio para matar almas. Deus havia dito para Adão e Eva: não comam daquele fruto, porque no dia que vocês comerem, vocês vão morrer. Então, o que o diabo vem? Ele é homicida, ele vem para matar almas, para matar o plano de Deus na nossa vida, para matar aquilo que Deus criou. Ele veio para destruir, roubar e matar, não é o que o próprio Evangelho de João vai dizer? Capítulo 10. Então, qual é a grande qualidade do demônio? Homicida. Ele veio para matar o seu casamento, ele veio para matar os seus filhos, ele veio para matar, e veja, matar almas, almas, almas, almas. Porque se o corpo morre, a alma também morre. E quando é que a alma morre? A alma morre quando ela se afasta de Deus. Se a alma se afasta de Deus, ela morre. Se a alma se aproxima de Deus, ela vive. Então na vida é assim: se eu me afastar de Deus, a minha alma vai morrer. E se na vida eu me arrependo e volto para Deus, a minha alma vive de novo. E o que é o inferno? O inferno é uma alma afastada de Deus para sempre. Veja, afastamento de Deus para sempre. Então a tua alma está morta, você está morto. O diabo, ele era homicida desde o princípio. Outra característica do demônio: não permaneceu na verdade. Tá vendo? Ele não quis permanecer na verdade. Ele falou: esse negócio de verdade não é para mim, não. Por quê? Porque a verdade não está nele. Quando diz a mentira, quando o diabo diz a mentira, fala do que lhe é próprio, porque é mentiroso e pai da mentira. Tá vendo? Do que ele é pai? Ele é pai da mentira. Quando a Bíblia fala que o demônio é pai ele só é pai da mentira. E Deus é pai do quê? Da verdade. Ele é o nosso verdadeiro pai. Na verdade, você não é filho do demônio, você é filho de Deus. E por mais que uma pessoa esteja afastada de Deus, é filho de Deus. Mas quando ela entra no reino do diabo, ela entra no reino que tem um pai, o pai da mentira. Teodoro vai dizer assim: quando Satanás fala mentiras e palavras semelhantes, ele não usa as de outros, mas as suas próprias. Então, quando o diabo quer mentir, ele não vai atrás de ninguém, não. Ele é ele mesmo. Ele é o pai da falsidade, porque a gerou. E foi o primeiro a usá-la, falando a Adão, quando substituiu certas palavras por outras. A expressão "ele é mentiroso e pai da mentira" significa que o diabo não apenas gerou as mentiras, mas também foi o primeiro a introduzi-las e a utilizá-las. Então, quando a gente mente, a gente está pegando muito algo que é só do diabo, não tem nada a ver com Deus. Quando a gente mente, a gente está indo aprender de outra pessoa que não é Deus. Vamos ser sinceros, quantas vezes a gente já mentiu na vida? Quantas vezes a gente já mentiu na vida? Mas a partir de hoje a gente pode dizer: eu não quero mais mentir. Porque eu estou entendendo que a mentira não vem de Deus. Eu não quero ter por pai o demônio. Jesus, com 12 anos, ensina a verdade no templo. Pai nosso que estais no céu, santificado seja o vosso nome, venha a nós o vosso reino. Seja feita a vossa vontade, assim na terra como no céu.
1: O pão nosso de cada dia nos dai hoje, perdoai-nos as nossas ofensas, assim como nós perdoamos a quem nos tem ofendido. E não nos deixeis cair em tentação, mas livrai-nos do mal. Amém.
0: Ave Maria, cheia de graça, o Senhor é convosco. Bendita sois vós entre as mulheres, e bendito é o fruto do vosso ventre, Jesus.
1: Santa Maria, Mãe de Deus, rogai por nós, pecadores, agora e na hora de nossa morte. Amém.
0: Ave Maria, cheia de graça, o Senhor é convosco. Bendita sois vós entre as mulheres, e bendito é o fruto do vosso ventre, Jesus.
1: Santa Maria, Mãe de Deus, rogai por nós, pecadores, agora e na hora de nossa morte. Amém.
0: Ave Maria, cheia de graça, o Senhor é convosco. Bendita sois vós entre as mulheres, e bendito é o fruto do vosso ventre, Jesus.
1: Santa Maria, Mãe de Deus, rogai por nós, pecadores, agora e na hora de nossa morte. Amém.
0: Ave Maria, cheia de graça, o Senhor é convosco. Bendita sois vós entre as mulheres, e bendito é o fruto do vosso ventre, Jesus.
1: Santa Maria, Mãe de Deus, rogai por nós, pecadores, agora e na hora de nossa morte. Amém.
0: Ave Maria, cheia de graça, o Senhor é convosco. Bendita sois vós entre as mulheres, e bendito é o fruto do vosso ventre, Jesus.
1: Santa Maria, Mãe de Deus, rogai por nós, pecadores, agora e na hora de nossa morte. Amém.
0: Ave Maria, cheia de graça, o Senhor é convosco. Bendita sois vós entre as mulheres, e bendito é o fruto do vosso ventre, Jesus.
1: Santa Maria, Mãe de Deus, rogai por nós, pecadores, agora e na hora de nossa morte. Amém.
0: Ave Maria, cheia de graça, o Senhor é convosco. Bendita sois vós entre as mulheres, e bendito é o fruto do vosso ventre, Jesus.
1: Santa Maria, Mãe de Deus, rogai por nós, pecadores, agora e na hora de nossa morte. Amém. Ave Maria, cheia de graça, o Senhor é convosco. Bendita sois vós entre as mulheres, bendito é o fruto do vosso ventre, Jesus. Santa Maria, Mãe de Deus, rogai por nós, pecadores, agora e na hora de nossa morte. Amém. Ave Maria, cheia de graça, o Senhor é convosco. Bendita sois vós entre as mulheres, bendito é o fruto do vosso ventre, Jesus. Santa Maria, Mãe de Deus, rogai por nós, pecadores, agora e na hora de nossa morte. Amém. Ave Maria, cheia de graça, o Senhor é convosco. Bendita sois vós entre as mulheres, bendito é o fruto do vosso ventre, Jesus. Santa Maria, Mãe de Deus, rogai por nós, pecadores, agora e na hora de nossa morte. Amém. Glória ao Pai, ao Filho e ao Espírito Santo, como era no princípio, agora e sempre. Amém. Ó meu Jesus, perdoai-nos, livrai-nos do fogo do inferno, levai as almas todas para o céu, e socorrei principalmente as que mais precisarem da vossa misericórdia.
0: Que alegria, minha gente! 4h53 da manhã, horário de Brasília. Que alegria estar com você. Deus te abençoe. Fica de pé, fica de pé, fica de pé, fica de pé. Ah, que rosário maravilhoso hoje. Eu tenho certeza que Deus está tocando o seu coração. Eu tenho certeza que você acordou por um propósito, estenda suas mãos para Jesus. Convido você a repetir comigo: Senhor Jesus.
1: Senhor Jesus.
0: Eu estou aqui por um propósito.
1: Eu estou aqui por um propósito.
0: Eu estou aqui por uma causa.
1: Eu estou aqui por uma causa.
0: E tem muita gente que está aqui por um propósito, pela cura de alguém, pela libertação, por uma graça que você está precisando. E muita gente só não imaginou uma coisa, que enquanto você pede por algo ou por alguém, Deus também vai trabalhando no seu coração. Muitas vezes nós achamos que aquilo que eu vou pedir é só para o outro, e Deus vai atingir somente aquela graça que eu estou pedindo, e quando a gente menos imagina, parece que tudo isso foi só um pretexto para me aproximar mais de Jesus. Tem muita gente aqui que está nessa situação. Você entrou por causa de outra coisa. Você entrou por causa de uma graça que você precisa para sua família. E Deus está usando tudo isso para trabalhar você. E Ele está fazendo uma obra linda no seu coração. Uma obra linda.

Só tua graça me basta, Jesus. Vai pedindo a graça de Deus para sua vida. Vai pedindo para Deus aquilo que você mais está precisando neste momento. Senhor, eu preciso da tua graça. Que bonita a gente está cantando agora. Eu não preciso de reconhecimento deste mundo. Eu preciso do teu reconhecimento, Jesus. Eu não posso me importar com o que as pessoas pensam de mim, mas sim me importo com o que o Senhor pensa de mim. Para o Senhor eu quero ser melhor. Para o Senhor eu quero ser melhor, eu quero ser melhor. E estes rosários é para isso, Jesus. É

prazer. Ah, como Jesus tem feito presença na sua casa todas as manhãs. É como se Jesus estivesse entrando dentro da sua sala. Onde é que Jesus está agora? Onde é que você está rezando este rosário? Na sua sala? No seu quarto? Ah, é como se Jesus estivesse entrando dentro do seu quarto. É como se Jesus estivesse entrando dentro da sua sala. E tem gente que é tão prazeroso a gente receber dentro da nossa casa. E tenha certeza que Jesus está entrando na sua casa todas as manhãs. E sabe aquela visita que entra na nossa casa e os outros não veem? Os outros nem viram. Ah, tá, o fulano veio aqui e a gente nem viu o papai, nem vimos mamãe. O outro acabou nem vendo. É, veio aqui fulano e foi embora, e vocês não viram. Talvez assim também tenha acontecido com Jesus. Ele tem entrado na sua casa e tem ficado com você das 4 da manhã às 6 da manhã. E tem pessoas que da sua casa às vezes nem viram. Estão descansando para o seu trabalho, para o seu trabalho tão honesto, e você está rezando por elas. E Jesus, quando entra na sua casa, ele entra também para cuidar delas. Saiba disso, viu? Quando Jesus entra na tua casa, ele também está entrando para refazer o sono do teu marido, para trazer a paz para o seu marido, para os seus filhos. Quando Jesus entra na sua casa, ele entra para cuidar de toda a sua família, ele entra para cuidar dos seus. Tua presença, canta para ele, vai.

0: E neste primeiro mistério luminoso, nós contemplamos o batismo de Jesus no Rio Jordão.
1: Abre a sua Bíblia em Romanos 12, 9. Romanos 12, 9. Que a vossa caridade não seja fingida. Aborrecei o mal, apegai-vos solidamente ao bem. Nossa caridade não seja fingida. Não podemos fingir de ser bom. Nós temos que aborrecer o mal e apegar somente o bem. Origens nos ajuda aqui. Penso que todo amor sem Deus é artificial e não genuíno, pois Deus encheu a alma com o sentimento de amor para que amasse a Deus. E o que Deus quer, se alguém ama o seu próximo, mas não o adverte, quando vê extraviado, tal amor é apenas fingimento. É louvável odiar o mal, pois se alguém não odeia o pecado, não pode reter a virtude. Amados irmãos, precisamos odiar o pecado. Odiar o pecado. Detestar o pecado. Se nós vemos o nosso irmão extraviado andando por outro caminho, a nossa obrigação, a minha obrigação é corrigi-lo. Trazer de volta ao caminho. Apresentar o Senhor a ele mais uma vez. Então, odeia o mal e faça o bem. Que vossa caridade não seja fingida, mas seja verdadeiramente de Jesus. De mim mesma, humanamente, eu faço fingida. Mas quando eu faço por Jesus, eu faço de verdade. E que nessa madrugada, nós pedimos ao Senhor essa graça, porque só Ele nos ensina a amar. Pai nosso que está no céu, santificado seja o vosso nome, venha a nós o vosso reino, seja feita a vossa vontade, assim na terra como no céu.
0: O pão nosso de cada dia nos dai hoje, perdoai-nos as nossas ofensas, assim como nós perdoamos a quem nos tem ofendido. E não nos deixeis cair em tentação, mas livrai-nos do mal. Amém.
1: Ave Maria, cheia de graça, o Senhor é convosco. Bendita sois vós entre as mulheres. Bendito é o fruto do vosso ventre, Jesus.
0: Santa Maria, Mãe de Deus, rogai por nós, pecadores, agora e na hora de nossa morte. Amém.
1: Ave Maria, cheia de graça, o Senhor é convosco. Bendita sois vós entre as mulheres. Bendito é o fruto do vosso ventre, Jesus.
0: Santa Maria, Mãe de Deus, rogai por nós, pecadores, agora e na hora de nossa morte. Amém.
1: Ave Maria, cheia de graça, o Senhor é convosco. Bendita sois vós entre as mulheres. Bendito é o fruto do vosso ventre, Jesus.
0: Santa Maria, Mãe de Deus, rogai por nós, pecadores, agora e na hora de nossa morte. Amém.
1: Ave Maria, cheia de graça, o Senhor é convosco. Bendita sois vós entre as mulheres. Bendito é o fruto do vosso ventre, Jesus.
0: Santa Maria, Mãe de Deus, rogai por nós, pecadores, agora e na hora de nossa morte. Amém.
1: Ave Maria, cheia de graça, o Senhor é convosco. Bendita sois vós entre as mulheres. Bendito é o fruto do vosso ventre, Jesus.
0: Santa Maria, Mãe de Deus, rogai por nós, pecadores, agora e na hora de nossa morte. Amém.
1: Ave Maria, cheia de graça, o Senhor é convosco. Bendita sois vós entre as mulheres. Bendito é o fruto do vosso ventre, Jesus.
0: Santa Maria, Mãe de Deus, rogai por nós, pecadores, agora e na hora de nossa morte. Amém.
1: Ave Maria, cheia de graça, o Senhor é convosco. Bendita sois vós entre as mulheres. Bendito é o fruto do vosso ventre, Jesus.
0: Santa Maria, Mãe de Deus, rogai por nós, pecadores, agora e na hora de nossa morte. Amém.
1: Ave Maria, cheia de graça, o Senhor é convosco. Bendita sois vós entre as mulheres. Bendito é o fruto do vosso ventre, Jesus.
0: Santa Maria, Mãe de Deus, rogai por nós, pecadores, agora e na hora de nossa morte. Amém.
1: Ave Maria, cheia de graça, o Senhor é convosco. Bendita sois vós entre as mulheres. Bendito é o fruto do vosso ventre, Jesus.
0: Santa Maria, Mãe de Deus, rogai por nós, pecadores, agora e na hora de nossa morte. Amém.
1: Ave Maria, cheia de graça, o Senhor é convosco. Bendita sois vós entre as mulheres. Bendito é o fruto do vosso ventre, Jesus. Jesus.
0: Santa Maria, Mãe de Deus, rogai por nós, pecadores, agora e na hora de nossa morte. Amém.
1: Glória ao Pai, ao Filho e ao Espírito Santo.
0: Como era no princípio, agora e sempre. Amém.
1: Ó meu Jesus, perdoai-nos, livrai-nos do fogo do inferno, levai as almas todas para o céu e socorrei principalmente as que mais precisarem da vossa misericórdia.
0: E no segundo mistério luminoso, nós contemplamos o milagre de Jesus nas bodas de Caná. Abra sua Bíblia em 2 Coríntios, capítulo 4, versículo 2, 2 Coríntios, capítulo 4, versículo 2. Afastamos de nós todo procedimento fingido e vergonhoso. Veja que a Bíblia é totalmente contra isso, fingimento. Para de ser fingido. Todo procedimento fingido, vergonhoso. Não andamos com astúcia, nem falsificamos a palavra de Deus. Pela manifestação da verdade. Veja, os apóstolos estão dizendo, nós não estamos aqui mentindo para vocês, nós não estamos aqui fazendo fingimento para vocês, nós não podemos brincar com o Evangelho, nós não podemos falsificar o Evangelho, mas pela manifestação da verdade, nós nos recomendamos à consciência de todos os homens diante de Deus. São Gregório de Nissa diz, conhecendo Cristo como a verdadeira luz, inacessível à falsidade, aprendemos que nossas vidas também devem ser iluminadas pelos raios da verdadeira luz. As virtudes são os raios do sol da justiça, através dos quais deixamos de lado as obras das trevas e renunciamos àquelas coisas que a vergonha esconde. Fazendo tudo na luz, nós mesmos nos tornamos luz. Que a nossa vida não tenha fingimento.
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